Bombonera, Boca Vasco da Gama. Lo comenta Marcelo Espina. Lo relata Gabriel Anel.